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0: Lembra desse sucesso? Estou aqui, da cantora Shakira, que agora ficou assim.
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0: De Léo e Jean e Rafael Quadros, você ouve a versão Cadê Você?

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3: 22 horas.
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1: 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Jorge Mateus e Lauana.

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Lembra dessa? Claro que lembra. Agora você ouve a nova versão com David Guetta e Bebe Rexha. I'm good.

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3: 23:01.
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K-pop e funk juntos. Já sabe no que deu, né? Mega Hit Mundial, Tomorrow by Together. E Anitta, Back for More.

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0: Cartãozinho, Luan Santana, Chororó, Hábito, na Clube. 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

0: obrigado, meu padrinho.
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2: 00:01.
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2: 1:01.
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4: O maior conjunto de protestos de rua em décadas. Com diferentes intensidades, as manifestações ocorreram nas capitais Belém, Fortaleza, Recife, Maranhão.

toda a manifestação, que começou com uma grande passeata pacífica que encheu a avenida de muitas bandeiras num clima de muita tranquilidade.

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2: 2:02.
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1: 3:02.
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4: Em nome do Pai, do Filho e do Espírito Santo.
5: Amém.
4: Pai nosso que estais no céu, santificado seja o vosso nome. Venha a nós o vosso reino, seja feita a vossa vontade, assim na terra como no céu.
5: O pão nosso

Amém. Ave Maria, cheia de graça, o Senhor é convosco. Bendita sois vós entre as mulheres, e bendito é o fruto do vosso ventre, Jesus.

Divino Jesus, nós vos oferecemos esse terço que vamos rezar, meditando nos mistérios da nossa redenção. Concedei-nos, por intercessão da Virgem Maria, Mãe de Deus e Nossa Mãe, as virtudes que nos são necessárias para bem rezá-lo e a graça de ganharmos as indulgências desta santa devoção. Oferecemo-lo particularmente em desagravo dos pecados cometidos contra o Sagrado Coração de Jesus e Imaculado Coração de Maria, pela paz do mundo, pela conversão dos pecadores, pelas almas do purgatório, pelas intenções do Santo Padre, pelo aumento e santificação do clero, pelos nossos vigários, pela santificação das famílias, pelas missões, pelos doentes, pelos agonizantes, por aqueles que pediram nossas orações e por todas as nossas intenções particulares e pelo Brasil. Creio em Deus Pai Todo-Poderoso, Criador do céu e da terra, em Jesus Cristo, seu único Filho, nosso Senhor, que foi concebido pelo poder do Espírito Santo, nasceu da Virgem Maria, padeceu sob Pôncio Pilatos, foi crucificado, morto e sepultado, desceu à mansão dos mortos, ressuscitou ao terceiro dia, subiu aos céus, está sentado à direita de Deus Pai Todo-Poderoso, donde há de vir julgar os vivos e os mortos. Creio no Espírito Santo, na Santa Igreja Católica, na comunhão dos santos, na remissão dos pecados, na ressurreição da carne, na vida eterna. Amém. Pai nosso que estais no céu, santificado seja o vosso nome. Venha a nós o vosso reino, seja feita a vossa vontade, assim na terra como no céu. O pão nosso de cada dia nos dai hoje. Perdoai-nos nas nossas ofensas, assim como nós perdoamos a quem nos tem ofendido. E não nos deixeis cair em tentação, mas livrai-nos do mal. Amém. Ave Maria, cheia de graça, o Senhor é convosco. Bendita sois vós entre as mulheres e bendito é o fruto do vosso ventre, Jesus. Santa Maria, Mãe de Deus, rogai por nós, pecadores, agora e na hora de nossa morte. Amém. Ave Maria, cheia de graça, o Senhor é convosco. Bendita sois vós entre as mulheres e bendito é o fruto do vosso ventre, Jesus. Santa Maria, Mãe de Deus, rogai por nós, pecadores, agora e na hora de nossa morte. Amém. Ave Maria, cheia de graça, o Senhor é convosco. Bendita sois vós entre as mulheres, e bendito é o fruto do vosso ventre, Jesus. Santa Maria, Mãe de Deus, rogai por nós, pecadores, agora e na hora de nossa morte. Amém.

0: Pai nosso que estais no céu, santificado seja o vosso nome. Venha a nós o vosso reino, seja feita a vossa vontade, assim na terra como no céu.
1: O pão nosso de cada dia nos dai hoje, perdoai as

0: convosco. Bendita sois vós entre as mulheres, e bendito é o fruto do vosso ventre, Jesus.
1: Santa Maria, Mãe de Deus, rogai por nós, pecadores, agora e na hora de nossa morte. Amém.
0: Ave Maria, cheia de graça, o Senhor é convosco. Bendita sois vós entre as mulheres, e bendito é o fruto do vosso ventre, Jesus.
1: Santa Maria, Mãe de Deus, rogai por nós, pecadores, agora e na hora de nossa morte. Amém.
0: Ave Maria, cheia de graça, o Senhor é convosco. Bendita sois vós entre as mulheres, e bendito é o fruto do vosso ventre, Jesus.
1: Santa Maria, Mãe de Deus, rogai por nós, pecadores, agora e na hora de nossa morte. Amém.
0: Ave Maria, cheia de graça, o Senhor é convosco. Bendita sois vós entre as mulheres, e bendito é o fruto do vosso ventre, Jesus.
1: Santa Maria, Mãe de Deus, rogai por nós, pecadores, agora e na hora de nossa morte. Amém.
0: Ave Maria, cheia de graça, o Senhor é convosco. Bendita sois vós entre as mulheres, e bendito é o fruto do vosso ventre, Jesus.
1: Santa Maria, Mãe de Deus, rogai por nós, pecadores, agora e na hora de nossa morte. Amém.
0: Ave Maria, cheia de graça, o Senhor é convosco. Bendita sois vós entre as mulheres, e bendito é o fruto do vosso ventre, Jesus.
1: Santa Maria, Mãe de Deus, rogai por nós, pecadores, agora e na hora de nossa morte. Amém.
0: Ave Maria, cheia de graça, o Senhor é convosco. Bendita sois vós entre as mulheres, e bendito é o fruto do vosso ventre, Jesus.
1: Santa Maria, Mãe de Deus, rogai por nós, pecadores, agora e na hora de nossa morte. Amém.
0: Ave Maria, cheia de graça, o Senhor é convosco. Bendita sois vós entre as mulheres, e bendito é o fruto do vosso ventre, Jesus.
1: Santa Maria, Mãe de Deus, rogai por nós, pecadores, agora e na hora de nossa morte. Amém.

0: Pai nosso que estais no céu, santificado seja o vosso nome. Venha a nós o vosso reino, seja feita a vossa vontade, assim na terra como no céu.
1: O pão nosso de cada dia nos dai hoje, perdoai as nossas ofensas, assim como nós perdoamos a quem nos tem ofendido, e não nos deixeis cair em tentação, mas livrai-nos do mal. Amém.
0: Ave Maria, cheia de graça, o Senhor é convosco. Bendita sois vós entre as mulheres, e bendito é o fruto do vosso ventre, Jesus.
1: Santa Maria, Mãe de Deus, rogai por nós, pecadores, agora e na hora de nossa morte. Amém.
0: Ave Maria, cheia de graça, o Senhor é convosco. Bendita sois vós entre as mulheres, e bendito é o fruto do vosso ventre, Jesus.
1: Santa Maria, Mãe de Deus, rogai por nós, pecadores, agora e na hora de nossa morte. Amém.
0: Ave Maria, cheia de graça, o Senhor é convosco. Bendita sois vós entre as mulheres, e bendito é o fruto do vosso ventre, Jesus.
1: Santa Maria, Mãe de Deus, rogai por nós, pecadores, agora e na hora de nossa morte. Amém.
0: Ave Maria, cheia de graça, o Senhor é convosco. Bendita sois vós entre as mulheres, e bendito é o fruto do vosso ventre, Jesus.
1: Santa Maria, Mãe de Deus, rogai por nós, pecadores, agora e na hora de nossa morte. Amém.
0: Ave Maria, cheia de graça, o Senhor é convosco. Bendita sois vós entre as mulheres, e bendito é o fruto do vosso ventre, Jesus.
1: Santa Maria, Mãe de Deus, rogai por nós, pecadores, agora e na hora de nossa morte. Amém.
0: Ave Maria, cheia de graça, o Senhor é convosco. Bendita sois vós entre as mulheres, e bendito é o fruto do vosso ventre, Jesus.
1: Santa Maria, Mãe de Deus, rogai por nós, pecadores, agora e na hora de nossa morte. Amém.
0: Ave Maria, cheia de graça, o Senhor é convosco. Bendita sois vós entre as mulheres, e bendito é o fruto do vosso ventre, Jesus.
1: Santa Maria, Mãe de Deus, rogai por nós, pecadores, agora e na hora de nossa morte. Amém.
0: Ave Maria, cheia de graça, o Senhor é convosco. Bendita sois vós entre as mulheres, e bendito é o fruto do vosso ventre, Jesus.
1: Santa Maria, Mãe de Deus, rogai por nós, pecadores, agora e na hora de nossa morte. Amém.
0: Ave Maria, cheia de graça, o Senhor é convosco. Bendita sois vós entre as mulheres, e bendito é o fruto

0: do vosso ventre, Jesus.
1: Santa Maria, Mãe de Deus, rogai por nós, pecadores, agora e na hora de nossa morte. Amém.
0: Ave Maria, cheia de graça, o Senhor é convosco. Bendita sois vós entre as mulheres e bendito é o fruto do vosso ventre, Jesus.
1: Santa Maria, Mãe de Deus, rogai por nós, pecadores, agora e na hora de nossa morte. Amém.

0: Pai nosso que estais no céu, santificado seja o vosso nome. Venha a nós o vosso reino, seja feita a vossa vontade, assim na terra como no céu.
1: O pão nosso de cada dia nos dai hoje, perdoai as nossas ofensas, assim como nós perdoamos a quem nos tem ofendido, e não nos deixeis cair em tentação, mas livrai-nos do mal. Amém.
0: Ave Maria, cheia de graça, o Senhor é convosco. Bendita sois vós entre as mulheres, e bendito é o fruto do vosso ventre, Jesus.
1: Santa Maria, Mãe de Deus, rogai por nós, pecadores, agora e na hora de nossa morte. Amém.
0: Ave Maria, cheia de graça, o Senhor é convosco. Bendita sois vós entre as mulheres, e bendito é o fruto do vosso ventre, Jesus.
1: Santa Maria, Mãe de Deus, rogai por nós, pecadores, agora e na hora de nossa morte. Amém.
0: Ave Maria, cheia de graça, o Senhor é convosco. Bendita sois vós entre as mulheres, e bendito é o fruto do vosso ventre, Jesus.
1: Santa Maria, Mãe de Deus, rogai por nós, pecadores, agora e na hora de nossa morte. Amém.
0: Ave Maria, cheia de graça, o Senhor é convosco. Bendita sois vós entre as mulheres, e bendito é o fruto do vosso ventre, Jesus.
1: Santa Maria, Mãe de Deus, rogai por nós, pecadores, agora e na hora de nossa morte. Amém.
0: Ave Maria, cheia de graça, o Senhor é convosco. Bendita sois vós entre as mulheres, e bendito é o fruto do vosso ventre, Jesus.
1: Santa Maria, Mãe de Deus, rogai por nós, pecadores, agora e na hora de nossa morte. Amém.
0: Ave Maria, cheia de graça, o Senhor é convosco. Bendita sois vós entre as mulheres, e bendito é o fruto do vosso ventre, Jesus.
1: Santa Maria, Mãe de Deus, rogai por nós, pecadores, agora e na hora de nossa morte. Amém.
0: Ave Maria, cheia de graça, o Senhor é convosco. Bendita sois vós entre as mulheres, e bendito é o fruto do vosso ventre, Jesus.
1: Santa Maria, Mãe de Deus, rogai por nós, pecadores, agora e na hora de nossa morte. Amém.
0: Ave Maria, cheia de graça, o Senhor é convosco. Bendita sois vós entre as mulheres, e bendito é o fruto do vosso ventre, Jesus.
1: Santa Maria, Mãe de Deus, rogai por nós, pecadores, agora e na hora de nossa morte. Amém.
0: Ave Maria, cheia de graça, o Senhor é convosco. Bendita sois vós entre as mulheres, e bendito é o fruto do vosso ventre, Jesus.
1: Santa Maria, Mãe de Deus, rogai por nós, pecadores, agora e na hora de nossa morte. Amém.
0: Ave Maria, cheia de graça, o Senhor é convosco. Bendita sois vós entre as mulheres, e bendito é o fruto do vosso ventre, Jesus.
1: Santa Maria, Mãe de Deus, rogai por nós, pecadores, agora e na hora de nossa morte. Amém.

0: Pai nosso que estais no céu, santificado seja o vosso nome. Venha a nós o vosso reino, seja feita a vossa vontade, assim na terra como no céu.
1: O pão nosso de cada dia nos dai hoje, perdoai as nossas ofensas, assim como nós perdoamos a quem nos tem ofendido, e não nos deixeis cair em tentação, mas livrai-nos do mal.
0: Amém. Ave Maria, cheia de graça, o Senhor é convosco. Bendita sois vós entre as mulheres, e bendito é o fruto do vosso ventre, Jesus.
1: Santa Maria, Mãe de Deus, rogai por nós, pecadores, agora e na hora de nossa morte. Amém.
0: Ave Maria, cheia de graça, o Senhor é convosco. Bendita sois vós entre as mulheres, e bendito é o fruto do vosso ventre, Jesus.
1: Santa Maria, Mãe de Deus, rogai por nós, pecadores, agora e na hora de nossa morte. Amém.
0: Ave Maria, cheia de graça, o Senhor é convosco. Bendita sois vós entre as mulheres, e bendito é o fruto do vosso ventre, Jesus.
1: Santa Maria, Mãe de Deus, rogai por nós, pecadores, agora e na hora de nossa morte. Amém.
0: Ave Maria, cheia de graça, o Senhor é convosco. Bendita sois vós entre as mulheres, e bendito é o fruto do vosso ventre, Jesus.
1: Santa Maria, Mãe de Deus, rogai por nós, pecadores, agora e na hora de nossa morte. Amém.
0: Ave Maria, cheia de graça, o Senhor é convosco. Bendita sois vós entre as mulheres, e bendito é o fruto do vosso ventre, Jesus.
1: Santa Maria, Mãe de Deus, rogai por nós, pecadores, agora e na hora de nossa morte. Amém.
0: Ave Maria, cheia de graça, o Senhor é convosco. Bendita sois vós entre as mulheres, e bendito é o fruto do vosso ventre, Jesus.
1: Santa Maria, Mãe de Deus, rogai por nós, pecadores, agora e na hora de nossa morte. Amém.
0: Ave Maria, cheia de graça, o Senhor é convosco. Bendita sois vós entre as mulheres, e bendito é o fruto do vosso ventre, Jesus.
1: Santa Maria, Mãe de Deus, rogai por nós, pecadores, agora e na hora de nossa morte. Amém.
0: Ave Maria, cheia de graça, o Senhor é convosco. Bendita sois vós entre as mulheres, e bendito é o fruto do vosso ventre, Jesus.
1: Santa Maria, Mãe de Deus, rogai por nós, pecadores, agora e na hora de nossa morte. Amém.
0: Ave Maria, cheia de graça, o Senhor é convosco. Bendita sois vós entre as mulheres, e bendito é o fruto do vosso ventre, Jesus.
1: Santa Maria, Mãe de Deus, rogai por nós, pecadores, agora e na hora de nossa morte. Amém.
0: Ave Maria, cheia de graça, o Senhor é convosco. Bendita sois vós entre as mulheres, e bendito é o fruto do vosso ventre, Jesus.
1: Santa Maria, Mãe de Deus, rogai por nós, pecadores, agora e na hora de nossa morte. Amém.

0: Pai nosso que estais no céu, santificado seja o vosso nome. Venha a nós o vosso reino, seja feita a vossa vontade, assim na terra como no céu.
1: O pão nosso de cada dia nos dai hoje, perdoai as nossas ofensas, assim como nós perdoamos a quem nos tem ofendido, e não nos deixeis cair em tentação, mas livrai-nos do mal. Amém.
0: Ave Maria, cheia de graça, o Senhor é convosco. Bendita sois vós entre as mulheres, e bendito é o fruto do vosso ventre, Jesus.
1: Santa Maria, Mãe de Deus, rogai por nós, pecadores, agora e na hora de nossa morte. Amém.
0: Ave Maria, cheia de graça, o Senhor é convosco. Bendita sois vós entre as mulheres, e bendito é o fruto do vosso ventre, Jesus.
1: Santa Maria, Mãe de Deus, rogai por nós, pecadores, agora e na hora de nossa morte. Amém.
0: Ave Maria, cheia de graça, o Senhor é convosco. Bendita sois vós entre as mulheres, e bendito é o fruto do vosso ventre, Jesus.
1: Santa Maria, Mãe de Deus, rogai por nós, pecadores, agora e na hora de nossa morte. Amém.
0: Ave Maria, cheia de graça, o Senhor é convosco. Bendita sois vós entre as mulheres, e bendito é o fruto do vosso ventre, Jesus.
1: Santa Maria, Mãe de Deus, rogai por nós, pecadores, agora e na hora de nossa morte. Amém.
0: Ave Maria, cheia de graça, o Senhor é convosco. Bendita sois vós entre as mulheres, e bendito é o fruto do vosso ventre, Jesus.
1: Santa Maria, Mãe de Deus, rogai por nós, pecadores, agora e na hora de nossa morte. Amém.
0: Ave Maria, cheia de graça, o Senhor é convosco. Bendita sois vós entre as mulheres, e bendito é o fruto do vosso ventre, Jesus.
1: Santa Maria, Mãe de Deus, rogai por nós, pecadores, agora e na hora de nossa morte. Amém.
0: Ave Maria, cheia de graça, o Senhor é convosco. Bendita sois vós entre as mulheres, e bendito é o fruto do vosso ventre, Jesus.
1: Santa Maria, Mãe de Deus, rogai por nós, pecadores, agora e na hora de nossa morte. Amém.
0: Ave Maria, cheia de graça, o Senhor é convosco. Bendita sois vós entre as mulheres, e bendito é o fruto do vosso ventre, Jesus.
1: Santa Maria, Mãe de Deus, rogai por nós, pecadores, agora e na hora de nossa morte. Amém.
0: Ave Maria, cheia de graça, o Senhor é convosco. Bendita sois vós entre as mulheres, e bendito é o fruto do vosso ventre, Jesus.
1: Santa Maria, Mãe de Deus, rogai por nós, pecadores, agora e na hora de nossa morte. Amém.
0: Ave Maria, cheia de graça, o Senhor é convosco. Bendita sois vós entre as mulheres, e bendito é o fruto do vosso ventre, Jesus.
1: Santa Maria, Mãe de Deus, rogai por nós, pecadores, agora e na hora de nossa morte. Amém.

Pelo sinal da Santa Cruz, livra-nos Deus nosso Senhor dos nossos inimigos. Em nome do Pai, do Filho e do Espírito Santo. Amém. Creio em Deus Pai Todo-Poderoso, Criador do céu e da terra, e em Jesus Cristo, seu único Filho, nosso Senhor, que foi concebido pelo poder do Espírito Santo, nasceu da Virgem Maria, padeceu sob Pôncio Pilatos, foi crucificado, morto, sepultado, desceu à mansão dos mortos, ressuscitou o terceiro dia, subiu aos céus e está sentado à direita de Deus Pai Todo-Poderoso, de onde há de vir a julgar os vivos e os mortos. Creio no Espírito Santo, na Santa Igreja Católica, na comunhão dos santos, na remissão dos pecados, na ressurreição da carne, na vida eterna. Amém. Pai nosso que estais nos céus, santificado seja o vosso nome, venha a nós o vosso reino, seja feita a vossa vontade, assim na terra como nos céus. O pão nosso de cada dia nos dai hoje. Perdoai-nos as nossas ofensas, assim como nós perdoamos a quem nos tem ofendido. E não nos deixeis cair em tentação, mas livrai-nos do mal. Amém. Ave Maria, cheia de graça, o Senhor é convosco. Bendita sois vós entre as mulheres, e bendito é o fruto do vosso ventre, Jesus. Santa Maria, Mãe de Deus, rogai por nós, pecadores, agora e na hora de nossa morte. Amém. Glória ao Pai, ao Filho e ao Espírito Santo, como era no princípio, agora e sempre. Amém. Ó meu Jesus, perdoai-nos, livrai-nos do fogo do inferno. Levai as almas todas para o céu e socorrei principalmente as que mais precisarem da vossa infinita misericórdia. São José, rogai por nós. Oferecimento do Terço de São José. A vós, glorioso São José, ofereço este terço em louvor e glória de Jesus e Maria, para que seja minha luz e guia, minha proteção e defesa, minha fortaleza e alegria em todos os meus trabalhos e tribulações, principalmente na hora da agonia. Pelo nome de Jesus, pela glória de Maria, imploro o vosso poderoso patrocínio para que me alcanceis a graça que tanto desejo. Falai em meu favor, advogai a minha causa no céu e na terra, alegrai a minha alma para a honra de Jesus, de Maria e vossa. Amém. Rezemos o Terço de São José, contemplando os mistérios da vida de São José em relação à Virgem Maria e a Jesus. Primeiro mistério, contemplamos o noivado de São José com Maria. Ó meu glorioso São José, nas vossas maiores aflições e tribulações, não vos valeu o anjo do Senhor? Valei-me, São José. Valei-me, São José. Valei-me, São José. Valei-me, São José. Valei-me, São José. Valei-me, São José. Valei-me, São José. Valei-me, São José. Valei-me, São José. Valei-me, São José. Valei-me, São José. Ó meu glorioso São José, tornai possíveis as coisas impossíveis na minha vida. Segundo mistério, contemplamos a anunciação do anjo a São José em sonho. Ó meu glorioso São José, nas vossas maiores aflições e tribulações, não vos valeu o anjo do Senhor? Valei-me, São José. Valei-me, São José. Valei-me, São José. Valei-me, São José. Valei-me, São José. Valei-me, São José. Valei-me, São José. Valei-me, São José. Valei-me, São José. Valei-me, São José. Valei-me, São José. Ó meu glorioso São José, tornai possíveis as coisas impossíveis na minha vida. Terceiro mistério, rezemos contemplando o nascimento do menino Jesus e São José dando ao menino o nome de Jesus. Ó meu glorioso São José,
Nas vossas maiores aflições e tribulações, não vos valeu o anjo do Senhor? Valei-me, São José. Valei-me, São José. Valei-me, São José. Valei-me, São José. Valei-me, São José. Valei-me, São José. Valei-me, São José. Valei-me, São José. Valei-me, São José. Valei-me, São José. Valei-me, São José. Ó meu glorioso São José, tornai possíveis as coisas impossíveis na minha vida. Quarto mistério, rezemos contemplando a fuga de José, Maria e Jesus para o Egito. Ó meu glorioso São José, nas vossas maiores aflições e tribulações, não vos valeu o anjo do Senhor? Valei-me, São José. Valei-me, São José. Valei-me, São José. Valei-me, São José. Valei-me, São José. Valei-me, São José. Valei-me, São José. Valei-me, São José. Valei-me, São José. Valei-me, São José. Valei-me, São José. Ó meu glorioso São José, tornai possíveis as coisas impossíveis na minha vida. Quinto mistério, rezamos contemplando a vida oculta de José em Nazaré. Ó meu glorioso São José, nas vossas maiores aflições e tribulações, não vos valeu o anjo do Senhor? Valei-me, São José. Valei-me, São José. Valei-me, São José. Valei-me, São José. Valei-me, São José. Valei-me, São José. Valei-me, São José. Valei-me, São José. Valei-me, São José. Valei-me, São José. Valei-me, São José. Ó meu glorioso São José, tornai possíveis as coisas impossíveis na minha vida. Lembrai-vos, ó castíssimo esposo da Virgem Maria, São José, meu amável protetor, que nunca se ouviu dizer que algum daqueles que invocaram a vossa proteção e imploraram vosso socorro tivesse ficado sem consolação. Com esta confiança, venho à vossa presença. A vós fervorosamente me recomendo. Ó, não desprezeis as minhas súplicas, Pai adotivo do Redentor, mas dignai-vos acolhê-las favoravelmente. Amém. Em nome do Pai, do Filho e do Espírito Santo. Amém.

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2: 4:02.
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2: 5:02.
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3: Vamos de Marília Mendonça.

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2: 6:02.
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1: Neste domingo, o evangelista Mateus, no capítulo 18, nos mostra Jesus ensinando que não há limites para o perdão. Este ensinamento remete-nos para a festa que celebraremos amanhã, a exaltação da Santa Cruz, prova de amor e perdão de Deus. O Papa Francisco disse: algumas pessoas não cristãs perguntam: por que exaltar a cruz? Respondemos que nós não exaltamos uma cruz qualquer. Exaltamos a cruz de Cristo, porque é nela que foi revelado o máximo amor de Deus pela humanidade. O Pai deu o Filho para nos salvar e isso resultou na morte de Jesus e a morte na cruz. O Papa questiona: por que foi necessária a cruz? A cruz de Jesus mostra duas coisas: toda a força negativa do mal que nos mantinha escravos e toda a suave onipotência da misericórdia de Deus. A cruz parece decretar o fracasso de Jesus, mas marcou a sua vitória. A cruz não é um sinal mágico. Crer na cruz significa seguir Jesus no caminho. Assim, os cristãos colaboram com sua obra de salvação, aceitando com ele o sacrifício, sofrimento e morte pelo amor de Deus e dos irmãos. É por isso que nós cristãos nos abençoamos com o sinal da cruz. Dia 15 será a festa de Nossa Senhora das Dores, mãe de fé inabalável diante das dores que sofreu na vida no seguimento fiel de Jesus. Amém.
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3: Virgem Imaculada, minha Mãe Maria, eu renovo hoje e sempre a consagração de todo o meu ser, para que disponhais de mim para o bem de todos. Somente peço que eu possa, minha Rainha e Mãe da Igreja, cooperar fielmente com a vossa missão de construir o reino do vosso Filho Jesus no mundo. Para isso vos ofereço minhas orações, sacrifícios e ações. Ó Maria, concebida sem pecado, arrogai por nós que recorremos a vós, e por todos quantos não recorrem a vós, especialmente pelos inimigos da Santa Igreja, e por todos quantos são a vós recomendados. Pela intercessão da Virgem Imaculada, Nossa Mãe, abençoe-vos o Deus Todo-Poderoso, Pai, Filho e Espírito Santo. Amém.

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1: Essa é a estrada mais bonita e conhecida do Brasil.
0: Provavelmente.
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0: Ela foi inaugurada em 1977
1: e revolucionou a arquitetura musical brasileira.
0: Tá chegando mais um hiper,
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0: mega clássico da música nacional.
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0: Ainda hoje, essa música emociona tanto quanto foi lançada. O ano?
1: 1988.
0: Compositor?
1: Moacir Franco.
0: Intérpretes?
1: João Mineiro e Marciano.
0: Com quase 2 milhões de compactos vendidos,
1: essa
0: é uma das canções mais regravadas da história musical brasileira.
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70 regravações no mundo inteiro. Mais de 1 bilhão de execuções desde 1991. Uma das canções mais conhecidas na história musical do Brasil. Tá chegando Zezé Di Camargo e Luciano. E se esse grande clássico é o amor? 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

0: Pense na importância e no impacto que essa canção causou. Lançada no primeiro mês da última década do milênio,
1: janeiro de 1990,
0: esta música alcançou a venda de quase 3 milhões de CDs
1: e se tornou um dos maiores hits sertanejos
0: de todos os tempos.
2: Leandro e Leonardo,
1: Pensa em Mim.
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0: mais pequenos fatos dessa grande cantora. Mais de 20 bilhões de visualizações no YouTube. 15 bilhões de streams no Spotify. Não seríamos fiéis se não incluíssemos essa canção entre os grandes clássicos da música brasileira.
1: Lançada em 25 de julho de 2015,
0: foi assim que tudo começou.
2: Oi, gente, aqui é a Marília Mendonça e eu tô chegando com a minha nova música, Infiel.
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0: Mais de 50 anos de carreira. Mais de 40 álbuns lançados. Considerada a dupla mais romântica do Brasil. Quer uma prova? Que tal esse clássico de 1985? Os autores: João Batista Bernardo, o Mato Grosso e Roberta Miranda. O clássico de igual para igual. Na rádio.
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1: Sem igual.
0: Mato Grosso e Matias.
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3: 7:02.
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7: Muito bem, bom dia a você que nos ouve através do microfone da Clube FM, mais uma manhã de domingo, levando até você o programa Palavra em Movimento da Igreja Presbiteriana Independente, que fica ali na rua Rui Barbosa, número 500. Bom dia, queridos e amáveis ouvintes. Bom dia a você que é nosso patrocinador, bom dia aos nossos queridos ouvintes de Arealva, de Boracéia, aonde quer que chegue a audiência da Clube. Deus te abençoe, em nome de Jesus. Quero orar com você, por você, e pedir a bênção de Deus para a tua vida. Querido Deus e amado Pai, nós te louvamos na beleza da tua santidade. E pedimos, ó Deus, as mais ricas bênçãos dos céus a todos que nos ouvem. Nós te agradecemos pelo dom da vida, agradecemos pela salvação em Cristo Jesus. Te louvamos em nome de Jesus Cristo. Amém. Esse é o programa Palavra em Movimento da Igreja Presbiteriana Independente. Uma música.

Muito bem. Quero falar para você hoje a parábola do grão de mostarda, que se encontra no Evangelho de Marcos, no capítulo 4, do verso 30 ao 34. E a palavra de Deus nos diz assim: e disse mais. Por que disse mais? Porque estava falando, ele começou no capítulo 4 sobre o semeador. Depois ele explicou sobre o semeador. Aí ele explica a parábola do semeador. Aí ele fala da candeia e ele vai explicando por que ele está falando do reino de Deus. Porque eles comentaram com ele sobre o reino de Deus. E aí ele disse ainda sobre a semente: o reino de Deus é assim, como se um homem lançasse a semente na terra, depois dormisse e se levantasse de noite e de dia, e a semente germinasse e crescesse, não sabendo ele como. A terra, pois, por si mesma frutifica, primeiro a erva, depois a espiga, e por fim o grão cheio da espiga. E quando o fruto já está maduro, logo lhe mete a foice, porque é chegada a ceifa. Tudo isso ele está falando sobre o reino de Deus, sobre o começo, o meio e o fim. Como é lançada a semente na terra? O que é a semente? É a palavra, é Jesus Cristo que veio na terra. E aí não entendemos como que ela pode frutificar. Nós não podemos entender como que germina uma semente na terra. Você se planta, mas como ela nasce é trabalho de Deus, não é trabalho meu, não é trabalho seu. O agricultor não consegue fazer a semente por si só germinar. Ele não consegue, ele consegue lançar a semente, mas fazer germinar ele não consegue. Aí ele diz assim: a semente do grão de mostarda. E disse mais, no verso 30, que assemelharemos o reino de Deus. Veja que o assunto é o reino de Deus. E ele diz assim: ou com que parábola o apresentaremos? É como um grão de mostarda, que quando semeado é a menor de todas as sementes sobre a terra. Em outras linguagens ele fala que é sobre a menor semente da hortaliça. Mas uma vez semeada, cresce e torna-se maior do que todas as hortaliças, e deita grandes ramos, a ponto de as aves do céu poderem aninhar-se à sombra. Veja que nesse verso 32 ele fala das aves do céu. No verso 4, no 4:4, ele diz assim, ó. É bem, eu gosto muito de explicar, porque ao semear, uma parte caiu em terra à beira do caminho, e vieram as aves e a comeram. Essas aves aqui são do maligno, é da parte de Satanás. E pode ser um monte de coisa. Pode ser o próprio Satanás, os anjos malignos, pode ser os homens que trabalham, como diz lá em Mateus 24: Senhor, Senhor, em teu nome fizemos isso, aquilo e aquele outro. E ele fala: não vos conheço, malditos. Apartai-vos para o reino que está lá preparado para o diabo e seus anjos. Então, essas aves aqui não tem nada a ver com as aves do céu que ele fala aqui no verso 32. Então, ele fala assim, ó. As aves do céu podem aninhar-se debaixo da sua sombra. Debaixo do quê? Da palavra de Deus, do reino de Deus, de tudo que Deus faz prosperar em cima dessa terra. Então, eu quero falar para você hoje, que a parábola do grão de mostarda, ela é semelhante a um homem que prepara a terra e lança. O que que o agricultor faz para lançar a semente? Ele prepara a terra, dá um trabalho danado, precisa chover, precisa lançar a semente, precisa ter investimento para a semente prosperar. Então, a parábola do grão de mostarda revela o crescimento do reino de Deus, de um começo humilde e de uma vasta influência, impulsionado pelo poder de Deus. Em meio ao seu ministério terreno, Jesus Cristo frequentemente utilizava parábolas. Ele usava isso para que as pessoas entendessem. Aqueles que não tinham instrução, que não tinham revelação, que não tinham o Espírito Santo, que não tinham Deus no coração, ficava na alienatória. Eles, os fariseus e os escribas, que era para entender tudo, não entendia. Por quê? Eles não entenderam. E isso daqui foi para que eles tivessem um entendimento. Quem? Os discípulos. Ele está falando para os seus discípulos, ele está falando para o seu povo que vivia ao seu redor. Outras pessoas não iam entender nunca. Então, o grão de mostarda aqui, ele teve
O que é um pé de mostarda lá no reino? Por que, que ele usa das menores, a menor semente que se torna maior da hortaliça? Porque Jesus Cristo, que foi a semente plantada na terra para que ela pudesse se tornar grande, ele faz a comparação do grão de mostarda. A mostarda que ele está falando lá não é a mostarda que nós conhecemos aqui. Ela chegava de 3 a 6 metros de altura. Quando florescia, quando ela floresce, a mostarda lá de Israel, é a coisa mais linda. Ela, a flor amarela, ela fica sem folha. Mas para o crescimento, as aves se aninham embaixo dela. É, e aí o que é as aves na parte espiritual? É todo aquele que precisa do poder de Deus, da graça de Deus, e ele se apodera embaixo, ele se repousa embaixo do poder da palavra. Quantas pessoas que têm a vida transformada através da palavra? Então são as pessoas de Deus, do reino dos céus, que busca em Deus o seu auxílio e encontra refúgio em Deus. É isso que ele está falando. Mas o começo do reino de Deus, que é o grão de mostarda, ele é pequeno, ele é insignificante. Quem que ele chamou para fazer parte do reino dos céus? Do reino de Deus aqui na terra? Para multiplicar e fazer ele crescer? Homens iletrados, homens que não tinham... A menor de todas as sementes foi Jesus plantado numa manjedoura. Quando ele cresceu, que ele chamou as pessoas para fazer parte disso, que é seus discípulos, seus apóstolos, eram pescadores, homens iletrados, homens sem estrutura nenhuma perante a sociedade da época. Se você pegar os doutores da lei, os escribas, os fariseus, eram muito melhores em capacidade humana do que os homens que ele chamou. Mas os homens que ele chamou se tornaram grandes. Cresceu, expandiu o reino. Expandiu com poder e graça. Cresceu de uma maneira estrondosa. Então, Pedro, se você olhar para Pedro, ele começou com 12 e logo já era mais de 500 cristãos. Isso está lá em 1 Coríntios 15, 6. E Pedro ganhou 3 mil almas só em um dia, que foram batizadas, só em uma vez. E com tudo isso, teve batalhas, perseguições, morte, e a semente continua crescendo. Por que que ela continua crescendo? Porque ela não depende de poder humano. Essa semente que foi lançada na terra, que chama Jesus Cristo, que reina hoje através da sua palavra e através do Espírito Santo, que move a igreja, nós não crescemos o reino de Deus por forças humanas, por poder nosso. Tem pessoas que se infiltraram, que são as aves, não as aves do céu, que se infiltrou no meio do evangelho, que faz as coisas por suas próprias forças, não por dons espirituais. É isso que ele fala das aves, lá no capítulo 4, verso 4. Mas a parábola, no entanto, não se concentra na pequenez da semente, mas na transformação. E tendo sido semeado, ela cresce. Ela não pode ficar na terra. Se ela ficar na terra, ela morre. Mas ao poder de Deus, ela é transformada. A semente em si, literalmente, ela é transformada. O ser humano, ele tem um crescimento, através do ser humano, ela dá um crescimento e o resultado de esforço. Mas nós nos esforçamos. Mas como diz lá em 1 Coríntios 3, se você olhar lá, Paulo plantou, Apolo irrigou. Mas quem deu o crescimento foi Deus. É ele que dá o crescimento. Então, o que eu posso dizer para você, que a semente, e lá em João 12, 24, Jesus usou a imagem de uma semente para ilustrar a grande verdade espiritual, que não pode haver glória sem sofrimento, ou morte, a morte não existe, né? Ou morte, que não existe uma vida produtiva sem ela. Ela está falando tanto de Jesus, esse versículo, quanto da igreja. Por quê? Porque Jesus, para ele se tornar grande e poderoso,
e ter sentido na tua vida, ele precisava ir na cruz. Ele precisava morrer, se sacrificar em nosso lugar, ser sepultado como uma semente e ressuscitar o terceiro dia. Se Jesus não fizesse isso, se Deus não provasse o seu poder através da morte e ressurreição de Jesus, em vão seria a nossa fé. E a semente do crescimento da igreja não teria sentido. Porque nós precisamos matar a nossa natureza pecaminosa e se transformar para a honra e glória do Senhor Jesus. A partir disso, você morre a tua natureza terrena e ressuscita para uma vida gloriosa. Já não sou mais eu quem vivo, mas Cristo vive em mim. Esse é o poder da transformação da semente. Então nós precisamos nascer para uma nova vida. A igreja, se não nascer para uma nova vida, ela não tem fruto, ela não germina, ela não cresce, ela não tem sentido. Então o sentido do grão de mostarda que se transforma grande é o sentido de uma nova vida, de um cristão. É morrer como Cristo morreu, ele morreu a minha morte, ele morreu o meu sofrimento, no meu sofrimento, para que nele eu tivesse vida e vida em abundância. Então esse é o sentido da verdadeira vida do grão de mostarda. E como muitas parábolas ele dizia, essa daqui não é diferente. A parábola serve como um véu. Então, e você acaba entendendo o verdadeiro significado. Não despreze os pequenos começos. Eu coloquei aqui para você entender. Como que é o pequeno começo? Uma célula, um testemunho de vida, um investimento que você faz através de uma pessoa que está necessitando. Esse é o plantar da semente. E ele pode crescer e se transformar grande. Através de uma vida, você pode transformar uma rua, uma família e levar para a honra e glória do Senhor Jesus. Porque salvação e Jesus não é religião, não é religiosidade, não é tradição, mas é o império das trevas se transformando na luz. É Jesus te dando vida e vida em abundância. Então não despreze, confie no poder da palavra de Deus. O crescimento pertence a ele, 1 Coríntios 3, 6 e 7. Confie no poder inerente do evangelho. A semente de mostarda cresce por quê? Porque tem vida em si mesmo. O evangelho é o poder de Deus para a salvação de todo aquele que nele crê, Romanos 1, 16. Não precisamos ajudá-lo com técnicas e nem entretenimento ou sincretismo. Devemos pregar a palavra pura e simplesmente confiando que o Espírito Santo a usará para gerar vida nos corações dos eleitos. Exerça um discernimento na igreja visível. A parábola nos adverte de não sermos ingênuos. O grande crescimento da cristandade trouxe consigo influências e ensinos que não provém de Deus, mas nós temos que crer. E esse o que não provém de Deus é os que confiam em si mesmo, né? Devemos amar a todos, mas também devemos ser como os bereanos, examinando tudo pelas escrituras e nos apegando firmemente à sã doutrina. A igreja local deve ser um lugar de pureza doutrinária e santidade prática, e mesmo que o cristianismo professo, em geral, se desvie, devemos buscar a verdadeira palavra. Busque intimidade com o mestre, assim como Jesus explicava tudo a seus discípulos em particular. Ele anseia por revelar as profundezas da sua palavra. Aqueles que o buscam de todo o coração têm o verdadeiro sentido da vida. Então, que você possa entender a explicação da parábola. O grão de mostarda é pequeno, mas se transforma em uma grande árvore com crescimento, com os ramos longos que pode aninhar as aves do céu. Que você sinta o dever de ser uma ave do céu aninhando embaixo do ramo do grão de mostarda, que é a palavra de Deus. Deus te abençoe. Quero orar com você e por você. Pai querido, nós te louvamos na beleza da tua santidade e pedimos as mais ricas bênçãos para todos aqueles que nos ouvem, em nome de Jesus. Uma música.

Muito bem. Voltando aqui com o programa Palavra em Movimento, eu quero falar para você da rede de supermercado Aquilante, que tem 3 lojas para servir o povo de Bariri e toda a nossa região. 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

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Deus te abençoe. Uma música.

0: Muito bem, estamos de volta com nossos patrocinadores, anunciando a você que é o programa Palavra em Movimento da Igreja Presbiteriana Independente, aqui na rua Rui Barbosa, número 500, aqui na cidade de Bariri. E hoje, às 19 horas, nós temos culto.
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0: Uma música para a honra e a glória do Senhor Jesus.

Muito bem, estamos de volta para finalizar o nosso programa e um abraço a todos que nos ouvem, ao Valdir e a Roseli, o Nadir, a Cláudia, o Zé Milani, a Rosa e a Karina, a Vera, a Josiane, a Vitória, a Daiane, o Heitor e a Maria Júlia, ao Paulo, a Luzia, o Gabriel e a Isabela, a Gabriela, o Danilo e a Alícia, o Zé Busgaibe, a Sandra, o André e a Aline, Dr. Gilmar Miranda, o Luiz Cerato, o Júlio e a Cristina, o Joel e a Ivete, a Dona Luzia 2, a Tereza, o Marcão Pedreiro, o Casarinho, o Carioca, o André Guaçu, o Tiago e a Jaqueline, o Caio e a Letícia, lá de Arealva, o Nico e a Antônia e o Gustavo Gandra, o Decijo Jeque, o netinho dele, a esposa e o Maurício, o Ganímedes, a Evelise, o Túlio e a Letícia, o Nelson Vendrameto, o Geraldo Antonelli, o Carlinho, lá do Parraga, a Cibele e o Luiz Henrique, o Evandro e a Cássia, o Aguinaldo e o Adenilson Tessaroli, o Robertinho, o Evandro, Fuliene, o Danilo Justulinho, o Nico Sorandini, o Eduardo e o Renato Pedreiro. Deus abençoe a todos em nome de Jesus. E que a graça do nosso Senhor e Salvador Jesus Cristo, o amor de Deus nosso Pai, a comunhão e a consolação do Espírito Santo esteja em nossos corações, hoje e todo sempre. Até o próximo programa, querendo Deus, e música. Até o final do programa.

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1: 8:03.
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1: 9:03.
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27: Alô, meu Brasil varonil, alô, meu povão sintonizado na Clube. Alô, você ligado com a gente na melhor, tamo no ar a partir de agora na melhor, na Clube. A partir de agora estamos chegando nesse domingão gostoso. É domingão mais uma vez, é domingo de festa, domingo de alegria. A partir de agora estamos chegando para fazer a festa no seu rádio. Só música boa hoje, hein? Só música selecionada. Eu quero você ligado com a gente, porque estamos no ar.

dia, Dona Maria. Bom dia, seu Zé. Bom dia, seu João. Tô chegando. Domingo gostoso, domingo a partir de agora. Vamos até a uma da tarde fazendo a festa da galera. A partir de agora eu não quero saber quem morreu, não. Não vai consolar a viúva. Simbora, que a parte agora eu quero você ligar com a gente, quero você participando, vai mandando sua participação, vai curtindo as músicas boas, porque estamos no ar.

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2: Gostoso, obrigado pela companhia de vocês, obrigado pela audiência, a galera sempre participando com a gente. Ó, vocês aí são filho de Deus mesmo, viu? Deus abençoe vocês. Tá tomando uma manhã nas palavras, tomando café da manhã, que vocês estão fazendo a vida? Porque às vezes, né, domingão, pouco cor da tarde. Mas tem um povo que é fiel com nós aqui, eu gosto disso. Toda a região, Centro-Oeste, Paulista inteiro ligado com nós aqui. Obrigado, viu, gente? Obrigado. Ó, você pode participar sempre com a gente aqui, tá bom? Manda um alô pra nós na rede social lá. Obrigado a todo mundo que participou com a gente domingão, aqui no 100.7, né? Vai quebrando tudo. Bora, bora, que nós não para, não. Aqui nós não para, é moda em cima de moda. Não tem modinha, não. É só modão aqui no...

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0: 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Ó, a galera tá curtindo com a gente aí, tá gostando das modas. No Chacoalho da Roça, na carroça, na jeito, a carga é bom, mas vai que vai. Hoje tô sozinho aqui, o velho, graças a Deus, não apareceu por aqui. Você vai aí curtindo as modas que eu volto já. Aguenta aí que é coisinha de porco, é rapidinho, eu volto já.
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11: Tamo de volta pra você curtindo a programação, meu filho. Obrigado pelo seu carinho, sua audiência, galera curtindo com a gente, Domingão, Bandimar. Ah, barbaridade. Tá moendo as palavras, hein? Já acendeu o churrasqueiro, não, hein? 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
11: 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Falei, tá falado, meu filho.
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11: 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Vai, vamos de moda, vamos de moda, vamos para falar, vai. Vamos tomar uma água aqui, nós volta já, vai, vamos de moda, moda, manda moda no peito aí.
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1: 10:03.
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26: Tamo por cá, galera curtindo com a gente. Obrigado pelo carinho de vocês, obrigado pela audiência aí, hein? Vai mandando sua participação com nós, vai curtindo as modas, a boca é moda selecionada. Eita, nós, galera curtindo com a gente aqui, obrigado pelo seu carinho, obrigado pela sua audiência, pela companhia. Pessoal curtindo com a gente aí, vai mandando sua mensagem pra nós. Pessoal curtindo com a gente aí, que é bom demais, é bom demais, é bom demais a companhia de vocês. E você curtindo com a gente aí. Ah, oh, coisa

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0: É sua companhia, obrigado pela audiência. E como é que tá, hein? O pessoal curtindo a nossa programação. É só modão, meu filho.
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0: 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Ó, vamos fazer assim, vamos de moda. Volto já, aguenta aí, aguenta que é rápido. Eu volto já, é o Trupé da Clube, meu filho!
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0: batendo, ajeitando. É Rodeio em Torno pra você. Ajeitando, tá moendo as palavras, né, hein?
1: E ainda tomando aí, hein? Fala comigo, Lídia.
0: Jornal amanhã nas palavras aí, obrigado pelo carinho da audiência, viu? Não tá fácil,
2: doce, né? Doce como mel.
0: Doce como mel. E o pessoal curtindo com a gente, tamo junto. O pessoal participando com a gente, bom demais. E obrigado pelo carinho de vocês sempre. Tem que agradecer, gratidão. Só tem que agradecer a Deus, o pessoal curtindo a programação, hein?
3: Desculpa, parece meio ansioso.
0: Não, graças a Deus, o povo que escuta nós, que graças a Deus que o povo que escuta nós, ninguém bebe nada, tudo tranquilinho, né, meu?
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0: Vamos de moda, obrigado pela companhia, vai mandando, vai participando com nós aí, sintoniza nós, passa pro povo aí, manda liga pro vizinho e fala, escuta nós aí, tem um povo que escuta, os vizinhos já escuta nós, né, querendo eles ou não, o som tá no talo e o vizinho tá escutando, querendo eles ou não, obrigado, viu, um abraço pro vizinho. Obrigado pros vizinhos escutando nós aí.
4: Eu também sou gente.
0: Vamos de moda. Vamos jeitando, é o Trupé da Clube aqui no 100.7.
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29: Estamos de volta mais uma vez. 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

0: 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A galera participando com a gente, obrigado pelo seu carinho, obrigado pela companhia, viu? Você curtindo com a gente a nossa programação é bom demais. Deus abençoe, viu? Quanta gente, quanta audiência. Eu sonhava com isso aqui. Hoje nós tá realizando isso aqui, é uma barbaridade. Eu fico contente, eu fico feliz que o povo escuta nós. O povo participa com nós. É bom demais, barbaridade. No chat, vai, cadê o velho? O velho não apareceu hoje. Meu Deus do céu. Cadê o velho? Cadê o velho? Eu também não sei onde tá, não. Vem, não sei onde tá, não. Mas vamos embora, vai. No chacoalho, né? Vai ajeitando. Balança pra lá, balança pra cá. Mas nós estamos ao vivo na clube.
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0: Vamos embora. Vai, vamos embora.
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4: É apaixonante estar aqui.

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0: Hey, desculpa
1: parecer meio ansioso, mas já tem alguém bebendo.
0: Tamo de volta, Obrigado pelo carinho do você, viu? Obrigado pela sua companhia. O velho sumiu hoje, hein? Graças a Deus o velho não apareceu por aqui, mas semana que vem ele volta, se Deus quiser, né? Deus quiser. Deus podia ser bom, né? Não, pelo amor de Deus. Não fale isso. Deus é bom demais. Deus é muito bom. Deus é absurdo e bom. Nós que é ruim, né? A galera participando com a gente, obrigado pelo carinho de vocês, viu? Ó, vai participando com nós, vai mandando seu alô, vai mandando seu abraço pra nós, o velho. Se Deus abençoar, Deus abençoe que ele não apareça aqui, é? Deus, semana que vem. Já hoje tá uma delícia isso aqui. Vai mandando seu alô pra nós, vai mandando seu áudio. Obrigado pela companhia, viu? Obrigado, Jaú. Alô, meu povo de Jaú. Alô, Mariri. Alô, Boracéia. Alô, Itapuí.
2: E você se apaixa.
0: Pessoal de Pederneiras. Alô, Itaju.
2: Eu vou fazer.
0: Pessoal em Bocaina ligadinho com nós. É bom demais, hein? Bom demais. Alô, meu Bocaina do meu coração. Terra da Fogueira. A festa da fogueira lá, hein? O velho vai passar na fogueira o ano que vem. O ano que vem vai passar na fogueira lá. Vai passar. Vamos de moda, vai, vamos de moda. Falando por assim demais, tá falando demais, moda pouca aqui, vai.
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1: 11:06.
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17: 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Ó, a galera tá curtindo com a gente aí, tá gostando das modas. No Chacoalho da Roça, na carroça, na jeita, carga, né, bom? Vai que vai. Hoje tô sozinho aqui, o velho, graças a Deus, não apareceu por aqui. Você vai aí curtindo as modas que eu volto já. Aguenta aí que é coisinha de porco, é rapidinho, eu volto já.

0: Boston faz barulho pro Marcos Paulo e Marcelo. Aê!
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0: Estamos de volta com o Tropé da Clube, meu povo. Obrigado pela sua companhia, obrigado pela audiência. Que todo o pessoal curtindo com a gente, tá fazendo churrasquinho com a galera. Hein? Tá fazendo churrasquinho, moendo as palavras, aquele frangão já comprado, já. É, não? 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Vai lá, obrigado pelo carinho de vocês, viu? Um abraço da galera curtindo com a gente. Você tá na estrada curtindo nós? Bom também, absurdo, irmão. Onde mora? Vai, vai, não pode parar, não. Não pode parar, não. Não pode parar. Que parado. Parada da dengue, parada da dengue. Bora, bora, vem comigo no Tropé.
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12: Tamo de volta, tamo de volta pra você curtindo a programação, meu filho. Obrigado pelo seu carinho, sua audiência, a galera curtindo com a gente, domingão, bando e mar. Ah, barbaridade. Tá moendo as palavras, hein? Já acendeu o churrasqueiro não, hein? 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
0: 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Vai, vão de moda. Vamos para falar, vai. Vamos tomar uma água aqui, nós volta já. Vai, vão de moda, moda. Manda moda no peito aí.
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1: Tamo por cá, galera curtindo com a gente. Obrigado pelo carinho de vocês, obrigado pela audiência aí, hein? Vai mandando sua participação com nós, vai curtindo as modas, a boca é moda selecionada. Eita, nós, galera curtindo com a gente aqui, obrigado pelo seu carinho, obrigado pela sua audiência, pela companhia. Pessoal curtindo com a gente aí, vai mandando sua mensagem pra nós. Pessoal curtindo com a gente aí, que é bom demais, é bom demais, é bom demais a companhia de vocês. E você curtindo com a gente aí.

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da companhia. Obrigado pela audiência. Aí, como é que tá, hein? O pessoal curtindo a nossa programação. É só mandar, meu filho. 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
0: 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Ó, vamos fazer assim, vamos de moda. Volto já, aguenta aí, aguenta que é rápido. Eu volto já, é o Trupé da Clube, meu filho!
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E aí?

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2: 12:04.
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1: Estamos de volta mais uma vez. 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A galera participando com a gente, obrigado pelo seu carinho, obrigado pela companhia, viu? Você curtindo com a gente a nossa programação é bom demais. Deus abençoe, viu? Quanta gente, quanta audiência. Eu sonhava com isso aqui. Hoje nós estamos realizando isso aqui. É uma barbaridade. Eu fico contente, eu fico feliz que o povo escuta nós. O povo participa com nós. É bom demais, barbaridade. Vai, cadê o velho? O velho não apareceu hoje. Meu Deus do céu. Cadê o velho? Cadê o velho? Eu também não sei onde tá, não. Vem, não sei onde tá, não. Mas vamos embora, vai. No Chacoai, né? Vai ajeitando. Balança pra lá, balança pra cá. Mas nós estamos ao vivo na clube.
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1: Vamos embora, vai. Vamos embora.

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2: Gostoso, obrigado pela companhia de vocês, obrigado pela audiência, a galera sempre participando com a gente. Ó, vocês aí são filho de Deus mesmo, viu? Deus abençoe vocês. Tá tomando uma manhã nas palavras, tomando café da manhã, que vocês estão fazendo a vida? Porque às vezes, né, domingão, o povo acorda tarde. Mas tem um povo que é fiel com nós aqui, eu gosto disso. Toda a região, Centro-Oeste, Paulista inteiro ligado com nós aqui. Obrigado, viu, gente? Obrigado. Ó, você pode participar sempre com a gente aqui, tá bom? Manda um alô pra nós na rede social lá. Obrigado a todo mundo que participou com a gente domingão, aqui no 100.7, né? Vai quebrando tudo. Bora, bora, que nós não para, não. Aqui nós não para, é moda em cima de moda. Não tem modinha, não. É só modão aqui no Tropé da Clube.
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0: você. Vai reitando a mulher nas palavras, né, mãe?
1: E ainda tomando aí, hein? Fala comigo, Lídia.
0: Jorge amanhã nas palavras aí, obrigado pelo carinho da audiência, viu? Não tá fácil, né?
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0: Doce como mel. E o pessoal curtindo com a gente, tamo junto. O pessoal participando com a gente, bom demais, viu? Obrigado pelo carinho de vocês sempre. Tem que agradecer, gratidão. Só tem que agradecer a Deus, o pessoal curtindo a programação, hein?
3: Desculpa, parece ameaçoso.
0: Graças a Deus, o povo que escuta nós, que graças a Deus que o povo que escuta nós, ninguém bebe. Ninguém bebe nada, tudo tranquilinho, né, não?
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0: Vamos de moda. Obrigado pela companhia. Vai mandando, vai participando com nós aí. Sintoniza nós. Passa pro povo aí. Manda liga pro vizinho e fala: escuta nós aí. Tem um povo que escuta, os vizinhos já escuta nós, né? Querendo eles ou não. O som tá no talo e o vizinho tá escutando, querendo eles ou não. Obrigado, viu? Um abraço pros vizinhos. Obrigado pros vizinhos escutando nós aí.
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0: Vamos de moda. Vamos jeitando, é o Trupé da Clube aqui no 100.7.
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0: Desculpa parecer meio ansioso, mas já tem alguém bebendo.
1: Tamo de volta, tamo de volta. Obrigado pelo carinho do você, viu? Obrigado pela sua companhia. O velho sumiu hoje, hein? Graças a Deus o velho não apareceu por aqui, mas semana que vem ele volta, se Deus quiser, né? Deus quiser. Deus podia ser bom, né? Não, pelo amor de Deus. Não fale isso. Deus é bom demais. Deus é muito bom. Deus é absurdo e bom. Nós que é ruim, né? Não. A galera participando com a gente, obrigado pelo carinho de vocês, viu? Ó, vai participando com nós, vai mandando seu alô, vai mandando seu abraço pra nós, o velho. Se Deus abençoar, Deus abençoe que ele não apareça aqui, é? Deus, semana que vem. Já hoje tá uma delícia isso aqui. Vai mandando seu alô pra nós, vai mandando seu áudio. Obrigado pela companhia, viu? Obrigado, Jaú. Alô, meu povo de Jaú. Alô, Mariri. Alô, Boracéia. Alô, Itapuí.
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1: Pessoal de Pederneiras. Alô, Itaju.
2: Eu vou fazer.
1: Pessoal em Bocaina ligadinho com nós. É bom demais, hein? Bom demais. Alô, meu Bocaina do meu coração. Terra da Fogueira. A festa da fogueira lá, hein? O velho vai passar na fogueira o ano que vem. O ano que vem vai passar na fogueira lá, viu? Vai passar. Vamos de moda, vai, vamos de moda. Falando demais, tá falando demais, moda pouca aqui, vai.

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1: Estamos de volta com o Tropé da Clube, meu povo. Obrigado pela sua companhia, obrigado pela audiência. E todo o pessoal curtindo com a gente, tá fazendo churrasquinho com a galera. Hein? Tá fazendo churrasquinho, moendo as palavras, aquele frangão já comprado, já. É, não? 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Vai lá, obrigado pelo carinho de vocês, viu? Um abraço da galera curtindo com a gente. Você tá na estrada curtindo nós? Bom também, absurdo, irmão. Aonde mora? Vai, vai, não pode parar, não, não pode parar, não, não pode parar. Que parado,

0: tamo indo embora. Obrigado pelo carinho de vocês. Obrigado pelo dinheiro. Vambora, que eu também sou filho de Deus, né? Põe as palavras também. Obrigado pelo carinho de vocês. Obrigado pela audiência, pela companhia sempre, viu? Fiquem todos com Deus. Um beijo no coração. Volto semana que vem. Semana que vem, se Deus quiser, nós tamo de volta. Obrigado, gente. Obrigado mesmo do coração. Vocês, grande audiência, viu? Grande audiência no domingo. É nóis. É quem é concorrência treme. É concorrência treme, cara. Mais ou menos também, mais ou menos.
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2: mais ou menos.
0: Vai aquela coisa e falar, nossa, mas vambora, vai.
2: Mais ou menos.
0: Vambora, vambora. Obrigado pelo carinho de vocês. Deus abençoe todo mundo aí. Obrigado pelo carinho de sempre. Obrigado pela sua audiência. Tô indo nessa aí. Eu volto semana que vem, domingão, 9 da manhã. Tô ao vivo aqui, hein? Não perde, não. Avisa todo mundo aí. Ótima semana pra todos nós. Fiquem com Deus. Um beijo no coração. Valeu. Tchau, tchau.

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6: 13 horas e 4 minutos.
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3: 15 horas e 4 minutos.
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3: 16 horas e 2 minutos.
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2: 17 horas e 1 minuto.
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2: 18 horas e 2 minutos.
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3: 19 horas e 1 minuto.
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